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9 da manhã, tem um ótimo sábado com o Mega Hits. Eu, Margarida Borrego, já estou deste lado para te fazer companhia na tua manhã de sábado até às 2 da tarde. Sinto que esta semana foi dedicada a Benito, aos dois concertos, aliás, que aconteceram na Mel Arena, mas muito mais coisas aconteceram ao longo desta semana e é por isso mesmo que é durante esta hora que vamos falar de todas elas e posso já dizer-te que uma delas envolve Drake. Ele acaba de bater um novo recorde e, pelos vistos, também temos uma digressão anunciada, uma digressão mundial de uma artista que vai passar por Portugal este verão. Portanto, é ficar de assado, vamos falar disso durante esta hora. Primeiro, a música de Ella Langley, esta chama-se Choosing Texas. Faz uma ótima viagem com a Mega Hits e um ótimo sábado.

até às 2 da tarde. Já sabemos que esta semana foi marcada pelo concerto, pelos dois concertos, aliás, de Bad Bunny no Estádio da Luz. Foram mais de 120 mil pessoas a assistirem a esta Debi Tiramas Photos World Tour. E eu percebo neste momento o hype, até porque eu estive nos dois concertos e foram inacreditáveis. Entretanto, Drake voltou também a provar que vive num modo completamente absurdo. Isto porque ultrapassou oficialmente Michael Jackson no número de músicas a chegar ao primeiro lugar da Billboard Hot 100. E eu percebo, eu acho que Drake é talvez dos maiores artistas da nossa geração. Portanto, já sabes, é passares a megahits.fm para saber tudo. Temos também, para os fãs de R&B, Kehlani anunciou a sua tour mundial, da Kehlani World Tour. Infelizmente, não vai passar por Portugal, mas isso não quer dizer que não a vais poder ver, até porque ela é um dos nomes confirmados em mais uma grande edição do Afro Nation. Portanto, já sabes, é garantir-se a tua entrada. Quem também vem a Portugal é ele, com a Mega Hits, já no dia 5 de julho. Agora é a música de Belém.

Amanhã, não te esqueças que recebemos esta semana Dengas no palco do Confessions da Mega Hits e ainda por cima trouxe um cover inacreditável de Matuê, portanto é passares no canal do YouTube da Mega Hits para veres as atuações completas. Antes disso, eu chegar à Mega Hits à música nova de Lady Gaga e Doechii. Faz uma ótima viagem com a Mega.

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1: São agora 10 da manhã, durante esta hora que te dou o lugar às novas de hoje. Pertence a música nacional e falamos também em mudanças de nomes numa das equipas de Fórmula 1.

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0: É o Bispo com Sobre Nós na Mega Hits. 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A chegar a mais de 90 minutos de música sem parar com You Girl.
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É o talento de Dave e Tams na Mega Hits, 10:30 da manhã, o que significa que é a altura certa para te dar música nova. Vale acaba de lançar Call In Me, um single que continua a mostrar o porquê dele ser um dos nomes mais interessantes do R&B português. Depois de À Chuva, ele regressa com uma música mais íntima, emocional, focada naquela sensação de duas pessoas que continuam ligadas, mesmo quando a relação já começa a perder a força. É uma música que fala sobre saudade, dependência emocional, aquela confusão entre quereres afastar-te, mas ao mesmo tempo continuares a voltar, e tem um videoclipe muito especial, até porque foi gravado em Paris. É agora que o ouves, Call In Me, música nova do Vale, é o lugar às novas dias da Mega.

O talento nacional dos Santos Populares, Chico Betina na Mega Hits. Falamos agora de Fórmula 1, isto porque a Fórmula 1 vai mesmo mudar o nome de uma das equipas por causa da Gucci. A marca de luxo italiana vai tornar-se patrocinadora oficial da Alpine a partir de 2027 e a equipa vai passar a chamar-se Gucci Racing Alpine Formula 1 Team. Sim, isto significa que a Gucci vai oficialmente entrar no mundo da Fórmula 1 e honestamente isto parece-me o crossover mais aleatório e ao mesmo tempo o mais perfeito de sempre. A parceria também vai mudar completamente o visual da equipa, que provavelmente deve abandonar ali o azul e o rosa atual para apostar muito mais nas cores clássicas da Gucci. Eu acho que cada vez mais a moda está a entrar no mundo da Fórmula 1, portanto acredito que faça todo o sentido. Podes ver tudo isto em megahits.fm. Primeiro, a música de Bruno Mars.

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E é com este mood meio-down que vamos falar disto. Isto porque, não sei se estás a par, mas a Amazon Prime vai começar a apostar em séries infantis criadas com inteligência artificial. E a internet já está completamente dividida. A plataforma aprovou

basicamente o tempo de produção para perceberes, uma série que demoraria 2 anos a desenvolver ficou pronta em 2 meses. Eu tenho mixed feelings em relação a isto, mas quero perceber a tua opinião. 968-689-229 é o WhatsApp da Mega Hits.

garanto que há um concerto que está a chegar a Portugal e que tu não vais querer perder. Livinho atua já no dia 10 de julho em Alcobaça. Ele que é um dos maiores artistas do Brasil vai fazer uma pausa no próximo ano, portanto quem sabe se esta não é a tua última oportunidade antes desta pausa, é garantir já o teu bilhete, sabe tudo, é Magui.

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Faz uma ótima viagem com a Mega Hits e a melhor música nova. Continuas comigo, Margarida Borrego, a fazer-te companhia nesta manhã de sábado até às 2 da tarde. Aproveita o dia de sol, o dia de praia, o calor por mim, que eu acho que vai valer muito a pena. A chegar à Mega Hits, a tua banda sonora preferida, mais de 90 minutos de música sem parar, arrancam já a seguir com música de Dominic Fike. Ótimo sábado!

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0: Música Nacional na Mega Hits é Neni. Vamos ter muitas novidades acerca de Neni em breve, portanto, a ficares muito atento às redes sociais da Mega Hits em Mega Hits Instagram. Antes disso, relembrar-te que há um filme de animação que provavelmente marcou a tua infância, que está a chegar aos cinemas, Toy Story 5. Os brinquedos encontram a tecnologia. Estreia já no dia 18 de junho e aproveito também para dizer-te que vai fazer parte deste filme nada mais nada menos do que Bad Bunny, portanto ainda mais um motivo para ires ver este filme. A chegar a Mega Hits tens mais de 90 minutos de música sem parar, começam com Harry Styles.
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Nova de Lady Gaga faz parte da banda sonora do filme O Diabo Veste Prada. Se ainda não foste ao cinema ver este filme, fica aqui a minha sugestão de fim de semana. Agora com música nova da Esquete Sai, esta chama-se Pinky Up.

É um dos nomes confirmados no Small Summer Fest, T-Rex na Mega Hits. Não te esqueças que a partir do dia 3 de julho todos os caminhos vão dar até à Costa da Caparica, mas entretanto, um mês antes, no dia 3 de junho, todos os caminhos vão dar até à Queima das Fitas de Évora. Eu, Margarida Borrego, vou andar por lá no dia 3 e 4 de junho, portanto, vem ter comigo, vamos aproveitar esta que é uma das melhores queimas das fitas do país. Na Mega Hits agora há Ella Langley.

Tenha um ótimo sábado. Continuas comigo, Margarida Borrego, oficialmente a nossa última hora juntos até às 2 da tarde. E pelos vistos, com novidades no relacionamento de Lewis Hamilton e também

sábado na Mega Hits. Falamos agora de grandes prémios de Fórmula 1. Isto porque este fim de semana estamos em fim de semana de pausa, mas é já no próximo fim de semana que acontece um dos grandes prémios mais esperados de todos os anos. Acontece o Grande Prémio do Mónaco. Já sabes que normalmente várias figuras públicas vão até este Grande Prémio. Arranca no dia 5 de julho, primeiro com os treinos livres e no sábado, dia 6 de junho, acontece então a qualificação e no domingo a grande corrida. Quero muito perceber por quem é que estás a torcer. 968-689-229 é o WhatsApp da Make Hits. Entretanto, eu acho que ainda não conseguimos ouvir esta música sem nos lembrarmos dos dois concertos inacreditáveis que este homem deu esta semana no Estádio da Luz. Bad Bunny com David Tirar Mais Fotos.

Música de Chico da Tina e Lucas Maia, Última Dança na Mega Hits. Estamos quase a chegar à Última Dança, mas continuo contigo até às 2 da tarde. Até porque agora chegou o momento de falarmos do lugar às novas de hoje. Vale acaba de lançar Cola em Mim, um single que continua a mostrar porque é que o Vale é um dos nomes mais interessantes do R&B em Portugal neste momento. Depois da música À Chuva, ele regressa com uma música mais íntima, mais emocional, focada naquela sensação de duas pessoas que continuam ligadas mesmo quando a relação já começa a perder a força, e ainda por cima tem um videoclipe muito especial gravado em Paris. Já está disponível no YouTube, a ires até lá. Antes, é aqui que o ovo, chama-se Call Me, é o Vale no lugar às novas dias da Mega Hits.

0: música para receber Maria Petronilho. Ela já cá está. Olá!
1: Olá!
0: Como é que estamos?
1: Olha, estou bem, estou muito feliz porque vou ter um casamento este fim de semana. Oh. E eu já não tenho um casamento há muito tempo.
0: Isso é lindo. Vais falar sobre isso?
1: Vou falar.
0: Olha, dicas
1: sobre
0: para
1: isso.
0: Casamentos. Eu acho bom. É a Maria Petronilho a chegar a partir das 2 da tarde. Eu estou quase de volta, na verdade, porque estou de volta às 7. Vou só dar ali um saltinho à praia. Antes, a música nova de Olivia Rodrigo. Bom fim de semana com a Mega.
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1: Olá, sábado. Eu, Maria Petronilha, já sabes, junto-me agora a ti até às 5 da tarde. Sou eu quem te vai fazer companhia nesta tua viagem. Temos muita coisa para falar, muito dinheirinho.

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Espero que estejas a ter um ótimo sábado com Mega Hits. Eu, Maria Pernilho, já sabes, contigo até às 5 da tarde. 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Por isso, já sabes, é ligares para 761-10-10-10. 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Está decorado? Boa!

0: 9686892209, pedi-te o tipo de pessoa que és num casamento. É assim, Ana Fonseca enviou-me aqui mensagem e diz: olá Mega, olá Maria. Bem, eu tenho que admitir, eu já cheguei muitas vezes atrasada a um casamento e nunca me fecharam a porta, portanto, acho que podes testar. Não, Ana, claro que eu não vou testar. Continua a partilhar connosco.
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certo, obrigada Benito, obrigada. Agora agradece-me tu a mim porque vou-te dar música nova. Tu caras novas de hoje traz-te música portuguesa. Chama-se Vale, com dois L's. Esta chama-se Cola em Mim, é música nova que fala sobre dois corpos que se continuam a procurar depois de uma relação, mas ainda assim, já sabem que se calhar aquilo já não está a funcionar muito bem. Se calhar estás na mesma situação, é música nova para adicionares à tua playlist. Vale, Cola em Mim.

0: Rock in Rio Lisboa e passares em megahit.fm para comprares os teus bilhetes. Madalena Costa, bem-vinda!
1: Eu nem sei porque é que nós despedimos uma da outra.
0: É, eu estou sempre
1: ontem,
0: a apanhar-te.
1: Ontem eu disse beijinhos, Maria, bom fim de semana. Não, estamos aqui outra vez.
0: Pronto, olha, ainda bem que estamos. Sabes que estou muito feliz porque vou ter um casamento hoje.
1: Ah.
0: Vou arrancar um casamento.
1: Aqui, para me fazeres inveja.
0: É porque tu nunca tiveste um.
1: Não, pronto, nunca tiveste presente.
0: Eu segunda-feira conto-te.
1: Tens mesmo?
0: Muito por... Tenho mesmo.
1: Tens mesmo um casamento.
0: Vou ter que arrancar agora para um casamento.
1: Pronto, olha.
0: Estou muito feliz. É com a Madalena Costa e com o The Listening que ficas a partir das 5 da tarde. Eu volto segunda. Beijo.

Bom fim de semana com o Mega Hits. Mais um fim de semana em que estou sozinha. A vida continua uma semana depois na Cama das Fitas de Coimbra. Hoje é o último dia, portanto, se estiveres ligado aqui na Mega Hits logo à noite, ainda vais ter a oportunidade de o ouvir em direto lá. Eu sou Madalena Costa, estou contigo até às 7 da tarde. Seja muito bem-vindo ao The Listening e é aqui que te damos música nova. A começar já com Gracie Heavens, Hit the Wall.

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Mega Hits e a melhor música nova com o Bispo. 2026 é o ano em que todos os artistas portugueses, ou quase todos, decidiram lançar álbuns novos. Temos verificado isso neste mês de maio. E já a seguir vou-te dar a conhecer um novo álbum que foi lançado ontem, sexta-feira, que tem toda uma história por trás, mas é de autoria de um dos maiores artistas do nosso país. Já conheces há muito, muito tempo, há mais de 10 anos, de seu nome, Richie Campbell. Elephant in the Room é o nome, aliás, do seu novo álbum. Já a seguir falamos um bocadinho sobre isto e também sobre o documentário que já está cá fora. Sabrina Carpenter com House Tour. Bom fim de semana.

portugueses decidiram lançar álbuns novos e foi o caso de Richie Campbell. Elephant in the Room é o título deste novo álbum que lançou ontem, mas é também o título do novo documentário que basicamente explica aquilo que é o elefante na sala. O que é que ele considera que é o elefante na sala e se calhar também a maior parte das pessoas é porque é que está um homem branco a cantar patuá jamaicano, que é uma coisa que não faz muito sentido. Ele explica isso no documentário, explica também ao longo deste álbum. Um álbum que se chama Elephant in the Room, em que a primeira música tem exatamente esse nome também.

Mais um álbum em que sim, é muito difícil de compreender o que é que Richie Campbell diz, mas eu acho também interessante ler letras de músicas. Portanto, tens no YouTube de Richie Campbell sempre disponível as lyrics, as letras destas músicas todas. Para além destas várias músicas que estão neste novo álbum de Richie Campbell, há sim também, obviamente e logicamente, a featurings. E é um featuring que nós já sabíamos que ia existir, porque fizeram assim um teasinho na Cama das Fitas do Porto, e é claro, com Plutónio.

Tem apenas dois featurings, este Elephant in the Room de Richie Campbell é Plutónio e também Chronic Law, um artista jamaicano. Love Me Now é o nome da música que eles têm em conjunto e vais poder ouvir agora aqui também na Mega Hit esta música, sim, totalmente na íntegra. Vai estar disponível na segunda-feira um vídeo, uma entrevista, porque a Mega Hit teve a oportunidade de ir até Londres para falar sobre este novo álbum, para falar sobre este documentário, portanto vai estar disponível no YouTube da Mega Hit a partir do meio-dia. É Richie Campbell, para ouvires na Mega.

A prova de que esta mulher é absolutamente intemporal é que Madonna está a tocar numa rádio jovem como a Mega Kids. Eu sou Madalena Costa, estou contigo ainda até às 7 da tarde aqui no The Listening. Seguimos ao som de mais música nova e portuguesa que sabe sempre tão bem. Calma, é o Blue Eye que diz.

0: bem-vindo ao The Listening. Se saíste agora da praia, foste aproveitar este belíssimo sábado cheio de calor. Tenho música nova para te dar também a partir das 6 da tarde, incluindo música portuguesa. A chegar Bruno Mars com Risk It All na Mega Hits. Faz boa viagem. 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

Bom fim de semana com o Mega Hits. O meu nome é Madalena Costa. Se por acaso saíste agora da praia, estás a voltar para casa, vais jantar fora, então é uma boa oportunidade para ouvires música nova. Normalmente diz

É Teddy Swims com Mr. Know It All a tocar aqui na Mega Hits. Artistas que eu achei que eram impossíveis de cancelar. E não é que Harry Styles esteja a ser cancelado, mas eu achava que ele ia para sempre estar assim numa espécie de uma redoma, protegido de todos os males do mundo, mas parece que isso não está a acontecer. Arrancou a sua nova tour com o seu novo álbum e parece que há muitas críticas, para além daquelas que já havia, de que os preços estavam muito elevados, de que não fazia sentido nenhum. Parece que o palco também está elevado e há muitos fãs que não estão a conseguir ver o palco. Lá está um bom exemplo de um artista que eu achei que para sempre ia ser incriticável, por assim dizer, mas não é o caso. Ninguém se livra. A verdade é esta. Portanto, às vezes mais vale não ligar a certos comentários, porque até as pessoas mais expostas do mundo recebem esses comentários e está tudo bem. Seguimos ao som de mais música nova com Clooney, One.

0: A2, aqui acabaste de ouvir. E lá está, todas as músicas que os artistas vão lançar agora são perfeitas para esta altura do verão, são adequadas. E a prova disso são as músicas que vamos ouvir mais daqui a pouco, que eu já te vou mostrar. A chegar também, W Sounds.
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123. Por acaso não saberes, isto é uma banda inglesa criada por Simon Cowell, que é também quem criou One Direction há muitos, muitos anos. Eles têm disponível um documentário na Netflix que basicamente mostra como é que foi a seleção e a escolha destes artistas que estão na banda agora, December 10. E agora é que estão a começar a dar os primeiros passos, a ganhar os primeiros fãs e lançaram também música nova para ouvires aqui no The Listening. Seguimos ao som de Earrings, é Malcolm.

0: tem toda a lógica, obviamente, não queremos ouvir músicas tristes no verão, já basta o resto do ano. É o caso do novo projeto de Vanzi, Está Calor e a Culpa é Tua, é assim que se chama. E já está uma música cá fora, cartas na mesa. Em breve, teremos todo um álbum disponível, esperemos nós. Também não sabemos bem o que é.
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Bom fim de semana com o Mega Hits. De facto, 2 horas passa muito rápido quando se ouve música boa e especialmente música nova. É sempre bom adicionar música à nova playlist e é para isso que serve também o The Listening. Meu nome é Madalena Costa, volto no próximo sábado à mesma hora, 5 da tarde. Até lá, tenham um ótimo fim de semana. Ao som da Lady Gaga, Shape of a Woman.

0: Sou a tarde com a Mega Hits. Já estás comigo, Margarida Borrego, de volta para te fazer companhia até às 11 da noite. É durante esta hora que te dou música nova de um artista nacional e te falo também de uma digressão mundial de uma das tuas artistas preferidas. Primeiro, a música de Harry Styles agora.
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sobrevivência para conseguir bilhetes. A tour arranca em dezembro, no final do ano, nos Estados Unidos. Vai passar, aliás, por cidades como LA, Chicago, Nova York, antes de seguir para a Europa e também Reino Unido, só em 2027. Se por acaso gostavas de ir ver um concerto,

0: própria.
1: Música portuguesa Lunar Johnny e Plutónio e Maggie Hughes. Hora certa para irmos até ao lugar às novas de hoje, que também pertence a um artista nacional. Vale acaba de lançar Call In Me, um single que continua a mostrar o porquê dele ser um dos nomes mais relevantes, aliás, do R&B a nível nacional. Ele regressa então com uma música mais íntima, muito mais emocional, focada naquela sensação de duas pessoas que continuam ligadas mesmo quando a relação já começa a perder a força, e no fundo é uma coisa pela qual todos nós já passamos. Call In Me é música nova do Val no lugar às novas dias da Mega.

0: Summer e no Mega Hits. 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A chegar à música de Tyler e Zara Larsson.
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Melhor música nova. Continuas comigo, Margarida Borrego, a fazer-te companhia até às 11 da noite e vamos falar de talento português que anda a dar que falar pelo mundo. Primeiro, a música de Olivia Rodrigo.

portuguesas, Chico da Tina com vícios na Mega Hits, e um grande vício vai ser o Confessions, com a atuação desta semana de Dengas. Ainda por cima, ele trouxe um cover inacreditável de Matuê. Quem sabe se não vai fazer companhia a Matuê no Rock in Rio Lisboa? É esperarmos para ver. A chegar à Mega Hits, à música de Bebe Rexha. São mais de 90 minutos de música sem parar. Aliás, Bebe Rexha também vai estar no Rock in Rio Lisboa.

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Música de Bob Sinclair na Mega Hits e temos talento português pelo mundo. O trabalho que tem desenvolvido em torno da investigação dos mercados negros valeram a Mariana Vanzeler 7 Emmys na noite de quinta-feira, dia 28 de maio. Um grande feito para Portugal e também para Mariana. Podes saber tudo em megahits.fm. Agora, Sienna Spiral.

Como é que é de si melhor música nova? Para ti que hoje não estás a pensar sair à noite, durante esta noite de sábado, fica agora aqui uma grande sugestão de um filme que está disponível na Prime Video. A versão inglesa da trilogia Culpa Minha chama-se My Fault London e no fundo conta lá está o romance entre Noah e Nick, mas desta vez em Oxford. Posso já dizer que se gostas de séries de adolescente com muito romance e muito drama, este é o filme ideal para o teu sábado e que também já tem um segundo filme agendado para este ano. Estreia já no dia 17 de junho Your Fault London, o segundo filme desta trilogia, portanto já sabes, é pôr-se a par hoje sobre o primeiro filme durante esta noite de sábado. Agora na Mega Hits há a música nova de Bruno Mars, chama-se Risk It All. 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

É um clássico de Shakira na Mega Hits. Tens ouvido falar muito dela este ano. Aliás, ela volta a ser a responsável pela música oficial no Mundial. Se ainda não ouviste, fica aqui o meu conselho. Agora na Mega Hits, a música de Tyler, The Creator.

É mais música portuguesa a passar na Megahits, Papillon e Bárbara Tinoco. Já sabemos que ao longo desta semana não se falou de outra coisa a não ser dos dois concertos inacreditáveis que Bad Bunny deu no Estádio da Luz. Eu não sei quanto a ti, mas estes dois concertos fizeram lembrar que há uma digressão, aliás, há um artista que nos deve neste momento uma digressão mundial. É ele, Justin Bieber. Sinto que muito se falou dele durante as atuações do Coachella, que provavelmente, quem sabe, iria até lançar uma digressão mundial, mas a verdade é que parece que nos esquecemos todos disto, incluindo o próprio Justin Bieber, portanto já sabes.

Faz uma ótima viagem com a Maggie Hughes e a melhor música nova. Aposto que já estás no mood de sábado à noite e se estás muito bem. Relembrar-te que os bilhetes para o Rock in Rio Lisboa continuam disponíveis, mas estão a voar. Se queres ver Katy Perry, Pedro Sampaio, Calema e muito mais, é isso do tempo.

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0: 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A Mega Hits volta a ser a rádio oficial, portanto, junta-te a nós. A chegar a Mega Hits há mais de 90 minutos de música sem parar. Começam com música nova de Anitta. Tenha um ótimo sábado.
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ótimo sábado com o Amigo Hilde. Se só chegaste agora ao carro, chegaste na altura certa. É agora que te dou o lugar às novas de hoje e mais uma vez música nacional. E para ti que és fã de R&B, tenho a certeza que vais adicionar esta à playlist. Chama-se Calling Me, pertence ao Vale. Depois de À Chuva, ele regressa com uma música íntima, muito emocional. Um tema que fala sobre a saudade, dependência emocional, aquela confusão entre quereres afastar-te, mas ao mesmo tempo continuares a voltar para a mesma pessoa. Quem nunca passou por isto que atira a primeira pedra? Chama-se Calling Me, música nova do Vale, no lugar às novas dias da Mega.

0: A música portuguesa são Os Vizinhos na Mega Hits e é também a música que marca a minha despedida, mas não por muito tempo, porque amanhã estou de volta, desta vez diretamente do Porto. Black Coffee vai atuar na Praia do Aterro, em Matosinhos, e a Mega Hits vai estar lá a contar-te tudo, se por acaso estás pelo Porto ou se vais até ao concerto de Black Coffee. Junta-te a nós, junta-te a mim e vamos aproveitar este sunset da melhor forma. Eu despeço-me agora, estou então de volta amanhã, mas primeiro à música de Harry Styles.
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